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com 26 minutos depois das 10, esta é a edição da manhã, a edição do seu Olá, Bom Dia. Abrimos com um grande tema de Delfim Júnior e Império Show, afinal quem manda aqui sou eu, como diz o outro, e agora Luís Trigacheiro e Diogo Pissarra, a Porta 43 em português. Aqui na sua Valdebeja, edição da manhã, hoje é quarta-feira, 15 de julho de 2026. Estamos a meio do mês de julho, é verdade, que espetáculo. Tenha então uma boa manhã, um bom dia, sempre na companhia da sua rádio, da sua Valdevez. É bom estar consigo, é verdade, amigo ouvinte. A música portuguesa do senhor Alberto Índio, Porto, Lisboa, trabalho do ano 2020.

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Ritri, os Boêmios, vai tu, vai ela. Já a seguir, Carlos Cabrita com Sentido das Palavras. Já temos em direto aí o contacto com o nosso psicólogo de serviço, Carlos Cabrita. Vamos daqui a pouco falar com ele.

0: horas nesta edição da manhã, aqui no seu Olá Bom Dia. Vamos ao teu conselho nesta manhã de quarta-feira, Carlos. Bom dia, vamos a isso.
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1: Carlos Cabrita, bom dia, um olhar mais positivo, vamos a isso, bom dia.
2: Quando nos deparamos com alguma situação mais complicada e difícil na nossa vida, facilmente nos deixamos envolver numa espiral de tristeza e desânimo. Ficamos com a terrível sensação que o céu desabou sobre a nossa cabeça e que tudo de mal, a partir desse momento, vai nos acontecer. Mas saiba, por muito difícil que seja a situação que possa estar a enfrentar, existirá sempre um amanhã de esperança e de alegria à sua espera. Lembre-se, depois de um inverno rigoroso, vem sempre uma linda primavera. Por isso, não desanime, nem se deixe abater facilmente. Não baixe os braços e não desista de lutar por dias melhores. Acredite na sua força interior, na sua capacidade de resistência e superação. Saiba retirar sempre algo positivo daquilo que de negativo lhe aconteceu. Você tem que ser o primeiro a querer ser feliz e lutar por isso, mesmo que por vezes pense que não vai conseguir. O importante não é vencer todos os dias, mas lutar sempre. Pense nisto e seja feliz.
1: Obrigado, Carlos Cabrita. Bom dia, boa quarta-feira. Até amanhã, se Deus quiser. Um abraço.
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1: Naval Vez, bom dia, bom dia, bom dia. 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
3: É assim que vamos continuando consigo nas edições da manhã de Valdevez, numa manhã em que o sol está aí com também algum vento à mistura nesta edição da manhã.

0: Sem dúvida, um tema bem bonito aqui na antena da sua rádio Valdevez, aqui a presença também de Frei Hermano da Câmara.
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1: Ele chega, chama-se Alfredo, é o Alfredo Marcelo.

0: voltamos depois das 11. Até já, bom dia.
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2: Ora viva, votos de um muito bom dia. Estamos cá nesta segunda hora do programa da manhã de Valdevez. Vamos conversar aqui com dois amigos sobre o 12º Festival Folclórico do Rancho Estrelas do Norte de Gondoriz. Temos aqui o seu presidente e também outro elemento que penso que é o vice-presidente, não é?
3: O ensaiador.
2: O ensaiador. Já agora o nome é?
3: Marco Veloso.
2: Marco Veloso. E o senhor presidente que é?
4: Tiago Fernandes.
2: Tiago Fernandes, mais uma vez. Ora bem, isto como que está aqui, que vocês podem ver, é um grande festival que vai acontecer no dia 18 de julho no adro da Igreja Paroquial de Gondoriz. É fácil fazer uma coisa destas? É difícil? Como é que se consegue contactar estes ranchos? São permutas? Quero começar, Sr. Presidente.
4: Em primeiro lugar, bom dia.
2: Bom dia.
4: E agradecer à Rádio Valdevez por esta oportunidade de estarmos cá. Não é nada fácil. Não é nada fácil porque realizar um festival assim engloba não só deslocações que temos de fazer porque é em permuta.
2: Ou seja, mas deixe-me só interrompê-lo, vocês vão gratuitamente àqueles que vêm cá agora,
4: exatamente,
2: gratuitamente.
4: Exatamente, nós vamos ao festival deles e eles depois vêm ao nosso festival.
2: Uhum.
4: Mas depois isto engloba de termos que dar o jantar a estes ranchos e grupos. Neste caso temos o grupo de bombos de Entramos Rios da Ponta Barca, o rancho de Rubiães de Pereira de Couro, o rancho de Gondufo de Ponte Lima e o rancho de Moreira de Monção.
2: Isto ou é seja, muita gente.
4: Lá está, connosco incluídos, somos 5 grupos. Portanto, são 200 e tal pessoas e temos que dar o jantar a esta gente toda.
2: Isto é preparado lá ou é um catering que leva?
4: Não, este ano vamos, pela primeira vez, vamos fazê-lo na Escola de Sabadim, na cantina da Escola de Sabadim.
2: Antes do, portanto, tem que ser antes.
4: Antes.
2: E depois, o transporte?
4: O transporte depois é dos grupos. Os grupos normalmente ou vêm de autocarro ou vêm nos seus carros e depois vão para o local da atuação.
2: Mas falas na Escola de Sabadim, tem que haver também aí alguém preparado para encaminhar os veículos para lá, não é? Porque eles não conhecem.
4: Sim, mas isso nós temos sempre o pessoal do
2: o GPS,
4: nosso,
2: tudo,
4: é, GPS, mas também temos lá o pessoal do nosso grupo pode ir de guia, portanto não é por aí. Mas sim, foi através de reunião com a Câmara que conseguimos esta alternativa, porque
2: na vossa sede não havia hipótese.
4: Tínhamos que dividir e depois englobava de termos que nós termos, ou seja, aquele trabalho todo, cozinhar, de servir, e depois, ou seja, não era muito fácil, porque depois o pessoal tem que trajar, tem que preparar as coisas e não é fácil. Nós nos últimos anos tínhamos ido a restaurantes, principalmente a restaurantes aqui dos Arcos, também para ajudar, mas tínhamos trabalhado muito com restaurantes de cá. Este ano decidimos, para tentar ser um pouco mais económico, falámos com o município se seria possível fazer na Escola de Sabadim, na cantina, e a verdade é que a Câmara disse que era possível.
2: E o Sr. Presidente junta também, não é?
4: Que era possível, sim, e que era possível, e então que podíamos avançar. E temos uma equipa que vai lá a cozinhar e depois, pronto, jantámos lá todos e a verdade é que torna-se mais fácil, mesmo assim, um festival assim, parece que não, mas já tem bastantes despesas.
2: Isto, sem dúvida, que envolve muita gente, como dizias, mas ao mesmo tempo também eles têm que vir um pouco mais cedo para se prepararem, visto que depois tem também a deslocação e este festival começa por volta das 21h30, 22h, mais coisa, menos coisa, não é?
4: Sim, nós normalmente marcámos por volta das 6h30 o jantar, uhum, para o pessoal jantar, depois estar pronto para por volta das...
2: Fazer a digestão, não?
4: Por volta das 8h e qualquer coisa, depois ir trajar, para as 9h estarmos prontinhos para iniciar a entrega, o desfile, depois entrega de fitas, lembranças, isso tudo, porque tudo isso demora, para não tentarmos não atrasar muito também.
2: E este homem que é um Marco, como é que está o Marco? Marco, posso chegar aí mais à frente? Como é que está o Marco?
5: Estou bem.
2: Estamos vivos, não
5: é? Exatamente.
2: Cada vez mais cabelo.
5: Cada vez mais novo.
2: Cada vez mais cabelo. Na cara, não é na cabeça.
5: Na cara também, que é para disfarçar a falta.
2: Exatamente. E a mochila à frente, cá estamos nós. Olha, Marco, sempre de volta da terra, sempre de volta do folclore, sempre de volta dos ensaios, tu que és um grande ensaiador, como é que está o rancho folclórico do Gondoriz? Eu tenho aí várias festas.

0: onde vocês vão, onde estão as gravações feitas. Nós, como deves compreender, fazemos as gravações a vários tipos de festas que nos pedem, que nos solicitam, e é para mim um grande prazer às vezes ouvir quando são fora, até a Paredes de Couro e tudo isso, o Rancho de Gondorim está lá presente.
1: Exatamente. Felizmente, este projeto que nós começámos há 4 anos está cada vez melhor. Temos muitas atuações, felizmente. Uhum. Não só em Orques de Balvez, mas também temos muitas ultimamente em Ponta Barca, em Ponte Lima. Você falou aqui em Paredes de Coura, também em Paredes de Coura, e é por isso também que nós temos
0: aqui
1: um rancho,
0: Rubiães.
1: Um de Paredes de Coura, um de Ponte José. Lima, um de Monção e outro Orques de Balvez.
0: Tem ali o meu amigo de Rubiães, o meu amigo José, o homem das chouriças,
1: mais conhecido pelo José do Talho.
0: Oh, meu amigo, então já somos dois que conhecemos aquelas chouriças caseiras.
1: É verdade.
0: Isto, sem dúvida, que para ti é um orgulho fazer parte desta equipa, não é?
1: Sim. O folclore é algo que está em mim há muitos anos.
0: Tu achas que as coisas nascem com as pessoas?
1: Aqui foi. Eu encontrei o folclore um bocadinho por acaso. Está como muitos outros, que foi atrás da namoradinha.
0: Pois, é sempre.
1: E fiquei.
0: Eu costumo dizer, não te esqueças onde vais, costumo dizer lá fora, nas comunidades, nos portugueses, França, Suíça, Luxemburgo, América, Canadá, tudo isso, antigamente... Eu costumo, e vinculo sempre isto, que antigamente era aparolo quando nós dizíamos aquele vai tocar concertina, aquele rapaz, aquele jovem. O melhor era ganga e rock, não é? Mas hoje, se eles não souberem tocar concertina ou não andarem no rancho, já não namoram com aquela. Exatamente. Porque ela anda no rancho, não é? E então foi um dos casos.
1: E ainda há muitos jovens, e muitas das vezes os pais desses jovens, que acham que o folclore é parolo. Não, nós estamos a representar
0: a nossa cultura. Sem dúvida.
1: E se nós esquecermos a nossa história, somos o país da história.
0: E acho que os nossos vindouros que têm algo que, onde se podem agarrar e dar seguimento.
1: Exatamente. E nós, por acaso, temos muita
0: malta, escola.
1: Temos muita malta nova, e a prova disso é que está aqui o presidente. Ele nasceu no meio do folclore.
0: É verdade.
1: E continua. E com esta idade, há poucas pessoas que têm o amor e que têm a paixão e que se dedicam ao folclore, e que muitas vezes deixa a família e deixamos os nossos amigos, deixamos de fazer outras coisas, outros passatempos que também gostamos, uhum, para nos dedicar ao folclore, para nos dedicar à nossa freguesia, para nos dedicar a Arcos de Balbês e a Viana do Castelo.
0: O folclore, que cada vez a gente não enjoa, cada vez gosta mais, porque cada caso, cada situação, cada atuação, há algo sempre que acontece diferente, não é? E é como a rádio, nós dizemos que é sempre igual, não é? Há sempre, há pouco, há 3 minutos atrás ou 4, era diferente, que vocês não estavam em direto, agora já estão. E convivemos, aprendemos, trocamos ideias, isto sem dúvida que é o que se passa também no folclore.
2: Sim. Sem dúvida. E pessoalmente nós, nas nossas atuações, tentámos sempre trazer algo diferente, porque senão também se torna um bocado
0: repetitivo,
2: não é? Uhum. E nós, seja uma brincadeira que fazemos, uma palhaçada que fazemos, uma música que alteramos, uma mínima coisa que fazemos, tentámos sempre que seja diferente. E acho que também é isso que nos diferencia, se calhar, de alguns grupos.
0: Pois, não devemos copiar, mas sim ser inéditos.
2: Exato, e a alegria que nós trazemos para cima do palco, acho que isso faz toda a diferença, porque... nós, quando estamos a representar aquilo que é a nossa cultura, a
0: claro,
2: nossa tradição, a nossa terra, temos de estar contentes, temos de estar alegres, não temos de estar chateados, não? Estamos claro. Contentes, estamos felizes, e acho que isso também faz a diferença.
0: Ó, Marco, e acho que já passo o folclore há 42 anos mais ou menos, imagina só, e o folclore, eu não quero desprezar ninguém, mas desculpem, tenho que dizer isto, o folclore do Minho é o folclore mais ritmado, mais, com mais cor, com mais alegria em palco. Concordo que cada um tenha a sua tradição, mas como velocidade, como encanto, como beleza, como cor, Marco, o Norte, o Minho...
1: Completamente diferente. E não é por acaso que muitas das vezes vamos a atuações onde temos ido atrás dos montes, temos ido mais no centro do país. Uhum. Agora estamos à espera a ver se conseguimos passar a margem sul do Tejo, a ver se vamos mais para lá um bocadinho. Mas é engraçado quando encontramos esse tipo de ranchos em que eles nos pedem para nós sermos os últimos. E muitas das vezes nós
0: é
1: estamos...
0: para aguentar ali as pessoas, não é?
1: Exatamente. Estamos a muitos mais quilómetros e eles pedem-nos para a gente ser os últimos. Às vezes torna-se um bocadinho aborrecido.
0: Isto também se torna, se calhar, porque as pessoas não veem tanto esse género de folclore e então ficam ali à espera para, até ao final, aguentam...

0: E o festival?
1: Para ver e também para presenciar e para observar com os seus olhinhos, como tu estavas a dizer há pouco, que é mais ritmado, tem mais alegria, tem mais cor nos seus trajes.
2: A velocidade, sem dúvida.
1: A velocidade, a forma como a gente dança. E então não há nada que pague a gente ver aquela alegria. E eu tenho uma história muito, muito curiosa. Há 3 anos atrás, nós ainda estávamos a dar os primeiros passos, ainda éramos um bocadinho bebê neste projeto. E fomos a Vila do Conde.
2: Uhum.
1: Estávamos em Vila do Conde num festival espetacular junto à praia, à
2: maravilha,
1: noite, em que havia muitas pessoas já com uma idade avançada, e quando nós entramos em palco, na primeira, na segunda, eles levantaram-se e tinham aquelas cadeirinhas que levam normalmente para ver procissões,
2: sim,
1: para
2: sim,
1: ver desfiles, então dobraram as cadeirinhas, encostaram-as e ficaram de pé a vibrar com a gente.
2: E depois quando
1: não
2: é ouvir a geral,
1: essa emoção.
2: Aquilo,
1: quando é ouvir a geral, muitas das vezes não podemos deixar toda a gente ir para cima do palco, porque os palcos aqui já estão preparados ao nosso ritmo,
2: pois,
1: à nossa dança, mas por aí abaixo não estão, e
2: exato,
1: muitas das vezes não estão,
2: pode
1: assim
2: haver problemas,
1: seguros,
2: não é?
1: E nós não deixamos que toda a gente vá para cima do palco.
2: É curioso que quando vamos também ao estrangeiro, nós não podemos esquecer que o folclore é o cartão de identidade do nosso país lá fora. Foi o dia do Canadá, o dia de Portugal no Canadá, o dia de Portugal na América, agora o dia de França, mas o folclore está lá sempre a representar o nosso país. E quando se ouve uma concertina, um cavaquinho, umas castanholas, as pessoas vibram, vêm aquelas lágrimas a recordar e a saudade da terra, do país, não é? Do nosso norte, que nós não damos tanto valor se temos cá, não é? E isso é sem dúvida que é espetacular.
1: É, e eu já estive no estrangeiro
2: é? Já nos encontramos?
1: 3 anos, e a verdade é que eles vivem o folclore de forma diferente lá fora.
2: Claro.
1: Eles vivem mais intensamente porque têm saudades da sua terra. E lembram-se, quando ouvem uma concertina, lembram-se das desfolhadas, lembram-se da festa da aldeia.
2: Os avós, os pais.
1: E é muito graças a essas festas e a essas romarias que se fazem que tantos imigrantes vêm.
2: E
1: já agora aproveito que eles devem, algo já estão a começar a chegar, que façam uma,
2: já vieram
1: uma
2: muitos,
1: boa viagem.
2: Já se vê pelas matrículas.
1: E que sigam a nossa página nas redes sociais para ver, porque nós ainda temos mais até ao final de agosto, mais 20 e qualquer coisa atuações.
2: É?
1: Temos muitas atuações, temos julho e agosto completamente cheio, e acho que não há nenhuma semana, para não exagerar, não é? Porque
2: sim,
1: às vezes é todos os dias que temos convites novos e não podemos,
2: já não dá,
1: infelizmente não podemos. Este ano acho que nós temos vindo sempre a bater um recorde de atuações do ano em antes, e este ano já não dá muito para bater o recorde, que já são muitas.
2: Quantos elementos é que vocês são, Sr. Presidente?
3: Agora devemos rondar os 60, 65.
1: Talvez mais.
2: Tem por aí. Todas as idades, desde o mais pequenino ao mais maduro.
3: O mais pequeno deve ser quem? O Rafa?
1: O mais pequenino deve ser.
2: Ou será aquele que não vai nascer, que já lá anda a saltar no
1: Rafael, que tem 3 anos.
3: Pois, o maior deles talvez seja a Felizbela.
1: Sim, talvez seja a Felizbela, tem que é 80.
3: Por aí.
2: Maravilha, maravilha. Portanto, vemos ali a geração do.
1: 4 gerações.
2: 4 gerações, não é? Que maravilha, que maravilha.
3: Temos pessoas que estão desde o início do rancho e pessoas que entraram agora há pouquinho, portanto temos de tudo.
2: E recolha de músicas novas, mas algumas até antigas, porque se vai basear ali nas antigas, e às vezes fazer algumas desde o princípio, com a ideia naquela, está na vossa mente. Eu sei que vocês até têm aqui a vossa música, ou vários CDs que já editaram. Poderá haver, se calhar para o próximo ano, música nova?
3: Nós gravámos recentemente um CD. A verdade é que também estamos curiosos para ver um projeto que a Câmara está a fazer aqui nos Jargos, aquele
2: Plata.
3: Exatamente. Portanto, estamos curiosos a ver o que é que isso pode dar
2: e pode ajudar.
3: De que forma poderemos também trabalhar com isso, porque realmente temos algumas músicas a trabalhar, digamos assim, estamos a trabalhar, e por isso também estamos um bocadinho a ver o que é que pode vir desse lado, desse projeto,
2: claro,
3: para depois também trabalharmos do nosso lado.
1: Era o que eu dizia, estamos a fazer recolha. Até agora temos feito muita recolha de trás, para saber como é que os nossos antepassados se vestiam. Essa recolha continua.
2: Continua.
1: Continua, vai haver novidades de certeza na próxima época. Quer dizer que perdemos muito tempo junto de ficheiros da Câmara,
2: claro,
1: junto de jornais antigos, de fotos antigas, mas pronto, o tempo é sempre pouco. E então nós temos feito isso aos bocadinhos. A música também é algo que nós tentamos fazer sempre, recolher músicas antigas. Não é tão fácil recolher música como recolher trajes, porque
2: exato,
1: há muitas fotos, mas coisas gravadas.
2: Pois.
1: E tu que trabalhas no meio sabes como é muito fácil muito encontrar fácil uma coisa há 60, 70, 80, pois, 100 anos atrás. E pronto, estamos a fazer esse tipo de recolha, mas vai haver novidades muito em breve,
2: como,
1: de certeza.
2: Como é que se segura este povo que está no vosso rancho, esta gente, como é que se segura para eles não irem embora, para ficarem? Como é que se cativa? Eu sei que às vezes passo na vossa escola de Gondoriz, onde vocês ensaiam, às vezes dou uma voltinha, a voltinha dos domingos, gosto de passar na minha terra, nas minhas aldeias, nas aldeias de Arcos Valdevez, e espreito e vocês estão lá, não paro, mas olho e vejo. É uma maneira de cativar as pessoas, o convívio, elas não se sentirem sós, aquelas de mais idade, aquelas que estão sós?
3: Sim, nós desde o início tentámos principalmente criar um bom ambiente, as pessoas sintam bem. Nós quando pegámos no rancho, portanto a nossa sede estava um bocado
2: em baixo.
3: Digamos, em más condições. Eu nunca me esqueço.
1: Não era um bocado, era bastante.
2: Era bastante, não é?
3: Aqui
1: a primeira vez que entrei lá, ao caminhar, partiu uma tábua, e eu estava mais leve que agora também. Eu parti uma tábua e enfiei uma perna lá, não parti uma perna por sorte.
2: Foi a primeira coisa que fizeste quando foste para lá?
1: Foi o meu cartão de visita. E depois, com a ajuda do município e com a mão, com a mão
2: daquela gente boa,
1: de muitos elementos, nós conseguimos pôr o chão, conseguimos pôr o teto antes que nos caísse em cima.
2: Maravilha.
1: As janelas, porque abriam-se sozinhas com o vento, ainda eram aquelas janelas antigas de madeira. As portas, conseguimos fazer casas de banho porque não tínhamos, conseguimos pôr água, conseguimos fechar a parte de trás do barandão. Isto sempre em conjunto, quer com o ex-presidente, o doutor João, que tanto nos ajudou,
2: uhum.
1: A Emília, que na altura era vereadora, agora é vice-presidente, e já com o Algar, com o Presidente Algar, a primeira coisa que nós fizemos foi lhe dar os parabéns pela vitória, claro, e a segunda coisa que lhe dissemos foi precisamos de ajuda.
2: Exatamente.
1: E já tivemos duas, três reuniões e temos coisas a trabalhar em conjunto. Estamos a trabalhar em conjunto.
2: Eu estive com vocês na Casa das Artes, quando vocês foram lá também receber a insígnia, uhum. E pronto, e ele com certeza, o autarquia não se esquece de vocês, como de todos. Às vezes é um pouco difícil, que é muita associação.
1: Então, nós não nos esquecemos deles e eles sabem que também podem contar sempre connosco. Já houve alguns eventos que aqui do concelho que a 3 dias de um evento o telefone toca e deste lado ouvem um sim.
2: Pois.
1: E nós participamos.
2: Se estiverem ocupados, é que não dá.
1: E nós participamos. E este ano tiveste o prazer de estar a entrevistar uma viúva no carnaval.
2: Exatamente.
1: Não
2: consegui escrutinar quem era na altura.
1: E com um bocadinho. Se calhar era eu. E o morto, com um bocadinho de jeito, também conseguias entrevistar.
2: Exato, ele falava.
1: Felizmente estava bem vivo. Mas pronto, aí está. Foi uma coisa feita em que, Tiago, 3, 4 dias.
2: Conseguimos. Falar em morto e estarmos aqui a falar, vocês também têm a representação cultural, a representação cénica. Como é que está essa coisinha daquele senhor e daquela senhora que levavam o varapau e o garrafão de vinho?
1: Nelo Cambotas.
2: O Nelo Cambotas está
1: Maria,
2: um bocadinho parado, não está o Cambotas?
1: Está, algumas coisas têm-se passado nos últimos tempos e está muito trabalho com o folclore e nós decidimos pôr um bocadinho de pausa porque estávamos a ter muitos, muitos, muitos convites. E depois é assim, estamos a falar da Filipa, que é a tocadora do rancho, e eu, enquanto elemento e também ensaiador do rancho, era complicado estarmos a conseguir conciliar os Cambotas, que foi um boom. Nós começámos aquilo numa brincadeira há 4 anos no cortejo,
2: sem dúvida,
1: vai fazer agora 4 anos, e depois começámos para conseguir patrocínio, já está, para as obras, para estes eventos que envolve muito dinheirinho, não é?
2: Claro.
1: Então nós, para fazermos patrocínios, fazíamos uns vídeos engraçados a promover algumas casas. E aquilo foi um boom grande, rapidamente chegámos à televisão, até porque viemos aqui há 2 anos publicar também o nosso cartaz, onde fizemos também uma recolha de donativos para o Diniz, na altura. E aquilo tivemos um grande boom. Foi RTP, foi SIC, inclusive a TVI até nos a convidar para entrarmos num formato completamente diferente daquilo que nós estamos habituados. E isso ia fazer com que nós tivéssemos que abdicar muito do nosso trabalho, da nossa vida pessoal.
2: Ficou o folclore um pouco para trás.
1: E também o folclore.

0: às portas, para pedir dinheiro, mais da Câmara Municipal.
1: Exato.
0: Ou da Junta de Freguesia. Mas tanto se fala da inteligência artificial, então temos aí a inteligência natural. É um projeto de uns amigos que se juntaram, não é? Mas é surpresa. E aconselho-te ir até lá.
1: Vou tentar, meu amigo. Talvez, há tanta coisa nesta altura.
0: Talvez,
1: sabes como é?
0: Talvez também vá dar jeito para essa banda. Não sei o que é que os elementos vão pensar.
1: Eu só se tocar bateria ainda.
0: Pois, porque tu tocavas bateria e bem, não é?
1: Nunca se sabe.
0: Mas o Tiago fala mais um bocadinho aí da banda, mas é assim, é muito. É a primeira atuação, eles não querem que se fale.
1: Pronto,
0: vai ser uma grande surpresa. É só isso que eu tenho.
1: Tiago, então vamos ter no dia 18 de julho aqui este grande festival folclórico. É no adro da Igreja Paroquial de Gondoriz, o adro que até está bem bonito já, sem dúvida, e aquele monumento, este cruzeiro, está top. Só acho que, pronto, o cruzeiro, para quem estiver a ouvir, devia ser ao contrário, virado para fora. Mas pronto.
2: Mas isso.
1: Quem sou eu? Mas é uma opinião minha particular. Está aqui o Rancho Folclórico Estrelas do Norte, que são os mentores deste acontecimento do 12º Festival. É às 21h. Participa também o grupo de bombos de Entramos Rios, Ponta Barca, onde temos muitos amigos. O Rancho Folclórico de Rubiães, Paredes de Coura e o Homem das Chouriças. O Rancho Folclórico de Gondufo, Ponte Lima. Excelente.
0: Excelente. Quando falavas que o que é que nós trazíamos das atuações, nestes grupos todos, trazemos amizades.
1: Exato.
0: Uma das amizades fortes é com o Paulo de Gondufo, onde tem feito um trabalho também excelente, onde temos trocado ideias estes últimos 3, 4 anos e isso tem-se visto. Temos crescido juntos e eles ganharam um prémio na RTP
1: é verdade. E temos aqui o Rancho Folclórico de Moreira Monção, gente boa de Monção. Venham até cá no dia 18 à noite. O tempo vai estar bom. Já falámos com o São Pedro, não é? Ali das Choças, o tempo vai estar bom e por isso venham assistir. Depois à meia-noite, quem quiser dar um pezinho de dança, temos aqui a banda Inteligência Natural. Sr. Presidente, faça o favor.
2: Sim, quero lançar o convite a todos para estarem presentes sábado, dia 18 de julho, no nosso festival. Este festival não ia ser possível sem o apoio do município, sem o apoio da Junta de Freguesia, sem o apoio da fabriqueira, ou seja, da fabriqueira de Santa Eulália de Gondoriz, e principalmente sem o apoio dos nossos patrocinadores, porque lá está, como eu disse há pouco, fazer um festival desta envergadura engloba muita despesa e claro que precisamos de quem nos apoie, de quem nos ajude. Por isso, muito obrigado a todos. Também agradecer a todos os elementos do Rancho, têm sido fenomenais ao longo destes anos que temos, que estamos neste projeto. Nunca dizem um não a uma atuação, nunca dizem um não para ajudar. Por isso, muito, muito obrigado a eles. Porque sem eles, sinceramente, não, claro que não era impossível haver Rancho de Gondoriz. E vamos ter então 4 ranchos fantásticos, um grupo de bombos muito bom e uma banda que está a iniciar. Vamos ver o que é que vai dar essa banda. Também queria só deixar aqui uma palavra a todas as comissões de festa, etc., que nos convidam e que nos têm convidado e que por vezes, por falta de agenda, não nos é possível ir. Também agradecer, porque também são eles que apoiam a cultura e que apoiam o folclore e as tradições de Arcos Valdevez. Por isso também lançar aqui um obrigado a todos eles, porque hoje em dia tudo aumenta.
1: É verdade.
2: Tudo aumenta, mas os ranchos não aumentam. Portanto, o que os ranchos folclóricos recebem hoje em dia
1: é só para a manutenção.
2: Recebiam há 26 anos atrás.
1: Exato.
2: O que para mim não faz muito sentido. Não faz muito sentido, porque tudo aumenta, e os ranchos folclóricos andam ao mesmo valor de há 26 anos atrás. Por isso também queria lançar aqui publicamente o desafio aos ranchos folclóricos de Arcos Valdevez que estão ativos.
1: Achas que devia haver uma associação aqui?
2: Que estão ativos, e lançar o desafio ao município de, por que não, fazer uma reuniãozita e talvez avançar com umas ideias para tentar orientar um bocadinho disto, não é? Porque Ponte Lima, por exemplo, tem uma associação de folclore, porque penso que trabalha bem, porque o folclore em Ponte Lima está muito bom.
1: Uhum.
2: E acho que Arcos Valdevez tem tudo para ter bom folclore. Talvez falte um bocadinho de trabalho por parte dos ranchos e também de trabalho em conjunto e de união entre os grupos. E nós estamos aqui para ajudar e lançar este desafio para que no próximo agora nesta fase do inverno, porque não fazer uma reunião entre todos os grupos, com o

0: município, para tentarmos ver isto, porque não é compatível os preços que se praticam hoje em dia pelos ranchos.
1: É complicado.
0: É muita despesa.
1: O aluguer dos autocarros.
0: Autocarros, carrinha.
1: Os almoços, jantares.
0: Lanches, almoços, jantares, trajes. Manutenção dos instrumentos. Há tanta despesa que depois vai saber o dinheiro que fica de uma atuação, não dá para nada.
1: Portanto, às vezes ainda tem que se pôr.
0: Exatamente.
1: Não é?
0: Portanto, lanço aqui este desafio, porque acho que era importante para o desenvolvimento também de folclore em Arcos Valdevez. Era importante isto. Dia 18 de julho, passem em Gondoriz, no adro da Igreja Paroquial. Vão ver bom folclore. Isso é que é importante.
1: E vamos ver aqui o grande Marco aos saltos, que o meu amigo nunca se cansa, tem ali umas pernas, meu amigo, não é, Marco?
0: Já esteve melhor.
2: Cansar, canso-me.
1: E as palavrinhas para ti?
2: Corre por gosto.
1: Não cansa.
2: Acho que o Tiago já disse tudo, e melhor do que palavras,
1: não é?
2: As palavras levam ao juvento.
1: É.
2: E as pessoas, nós podemos estar aqui a falar muito bonito e as pessoas não acreditarem. O melhor é ir ver no dia 18, e eu deixo-lhes uma garantia: vão se divertir, vão ver coisas novas, vão ver coisas inesquecíveis. Isso é garantidamente, como todos os anos temos. No ano passado uma coisa inesquecível foi a chuva vir a meio e terminar quando nós arrumamos tudo, e a chuva parou e depois durante 15 dias não choveu.
1: Não choveu, mas pronto.
2: Mas fez parte.
1: Eles lá sabem o que fazem.
2: Este ano o tempo vai-nos ajudar. Vai ter lá muita gente, animação garantida, e posso-lhes garantir que vão vir mais animados do que aquilo que vão chegar.
1: O amigo, havendo sumo de uva,
2: ponto assente.
1: Não é?
2: E pronto, eu espero que esteja lá muita gente às 8h30, e depois que só saem de lá quando a banda Inteligência Natural
1: duas da manhã,
2: decidir
1: mais
2: que
1: coisa
2: já não tem mais músicas. Pois. Já não tem mais músicas.
1: Que não tenham depois que chamar o Rancho Folclórico para continuar a atuação.
2: Não, é completamente diferente do Rancho Folclórico, e eu tenho a certeza que pessoas ligadas à música vão gostar daquilo que vão ver.
1: Uhum.
2: Por um grupo de
1: jovens.
2: Tem também, olha, aí está. Também tem,
1: exato.
2: Também tem duas gerações ou três gerações lá no grupo. E vão ter coisas novas, coisas deles,
1: maravilha.
2: Ou seja, inteligência mesmo natural. E eu acho que toda a gente ligada à música, assim como tu estás, vais gostar daquilo que vais ver, e eu tenho a certeza que as pessoas vão adorar aquilo que vão ver. E pronto, e estamos aí.
1: Companheiros, agradeço-vos mais uma vez, que para o ano estejamos cá todos de saúde e sempre a vibrar pela nossa terra e pelo nosso folclore, pela nossa cultura.
2: Ok.
1: Um abraço.
2: E mais uma vez vou lançar o desafio aqui.
1: Força.
2: À Helena Sampaio e a ti. Eu acho que vocês davam um bom par de noivos lá no rancho.
1: Damos, sim senhor. O problema é as mochilas que estão à frente.
2: Não,
1: as
2: mas
1: mochilas.
2: Nós temos um alfaiate que faz os trajes à medida. Está bem. Se o traje de noivo não estiver muito bem, temos o cruxo ou a crossa, como
1: a crossa é capaz de me dar mais. Aquele corpo todo, não é?
2: E faz beber mais e tudo.
1: Exatamente. Um abraço, gente boa. E até ao dia 18, ao 12º Festival Folclórico do Rancho Folclórico Estrelas do Norte de Gondoriz, no adro da Igreja Paroquial de Gondoriz. Um abraço. Muito bem, vamos continuar agora no FM da sua Rádio Valdevez. Continuação de uma boa manhã, continuação de um muito bom dia. Não se esqueça então de aparecer no dia 18 de julho, a partir das 21h, ao grande Festival Folclórico do Rancho Estrelas do Norte de Gondoriz. Parabéns, um abraço e continuação de uma boa manhã.
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0: É verdade, depois deste intervalo, retomamos aqui a emissão. Estamos a 13 minutos e meio do meio-dia. Hoje o nosso técnico fez feriado.
3: é verdade, o Antunes fez feriado, não veio trabalhar, não sei porquê, mas pronto, mas não veio, imagino porquê. Mas veio o Fernandinho, que foi ao, pois, partiu o copo pelo caminho. Então vem aí agora o Valentim, os Portugas. Anda, Antunes, um abraço, bom trabalho, boas férias, hein?

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4: Sem dúvida, agora vem Roberto Leal, verde e vermelho, a concluir a edição de hoje do programa da Manhã da Valdevez, um programa cheio, com entrevista também ao Rancho Folclórico de Gondorija, aqui na antena da sua Valdevez.

Acerta então o relógio às 12. Notícias, um grande abraço. Já a seguir com Helena Sampaio. E hoje vamos ter a entrevista com os militares do Regimento de Cavalaria 6, que ontem vieram Arcos de Valdevez a entregar as insígnias, as medalhas aos nossos ex-combatentes. É verdade. Isso é o que vamos ouvir ao meio-dia com alguns dos intervenientes e também com o município de Arcos de Valdevez a participar neste evento. Fique bem, um abração, faça o favor de ser feliz. Acerto assim o relógio agora ao meio-dia. Roberto Leal e Martinho da Vila, chora Carolina, chora!

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2: A certo relógio vão ser 12 horas.
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2: Agora vamos para as notícias do meio-dia. Helena Sampaio, muito boa tarde.
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4: Olá, sou Helena Sampaio. Este é mais um bloco informativo na Rádio Valdevez. O Regimento de Cavalaria número 6 de Braga esteve ontem em Arcos de Valdevez, condecorou alguns ex-combatentes. A Rádio Valdevez esteve em reportagem.
5: Mais um ano, Arcos de Valdevez a receber estes militares. Também o jus aos condecorados, não é verdade?
6: Sem dúvida alguma que é. É mais um ano em que aqui o Regimento número 6 de Cavalaria de Braga nos convoca, entre aspas, para esta iniciativa dos dragões que regressam a visitar o Minho. E sem dúvida alguma que o facto de haver este momento para condecorarmos quem tanto deu ao nosso país, à nossa nação, naquela altura eram obrigados a fazê-lo, mas muitos deles certamente que apesar da obrigação foram com gosto, foram com dedicação e foram com o sentimento

0: de ver cumprido, que foi com esse sentimento que eles regressaram ao nosso país. Alguns em perfeitas condições de saúde, à primeira vista, mas todos eles com mazelas psicológicas e físicas, mas que nunca deixaram de, com muita honra, dizerem que são antigos combatentes. Portanto, nada melhor do que na praceta deles, à beira do monumento deles, podemos condecorá-los.
1: E estes amiguinhos de Palmo e Meio que estão aqui, serão os futuros militares?
0: É sim, eu acho que o facto de trazermos aqui estes petizes e o facto de eles poderem ver o que é que ainda hoje em dia, e graças a Deus não temos guerra ativa, mas o que é feito por todos estes homens e mulheres na dedicação e na proteção do nosso país, pode ser que os inspire. Eles ou ativa ou passivamente quererem decidir defender o nosso país.
1: O Sr. Comandante Moraes, do Regimento de Cavalaria 6, é o reconhecimento merecido pelo Exército a estes homens que deram tudo por tudo pelo país?
2: Sem dúvida. Embora já tenham passado décadas, o Exército, e neste caso através do Regimento de Cavalaria 6, porque Arcos de Valdevez está na nossa área da responsabilidade, é para nós mais do que justo e é um reconhecimento merecido de quem deu a sua parte da sua juventude a defender a pátria em terras de ultramar. Por isso, é sempre oportuno e nós, com muito orgulho, nos deslocamos a Arcos para condecorar e prestar homenagem aos militares que saíram de Arcos para defender a pátria no ultramar.
1: Para concluir, há muitos militares que também pediram esta insígnia, que ainda não o receberam. Demora cerca de 3 anos, não é?
2: Julgo que agora já não será uns 3 anos, mas demora algum tempo. Não é dificuldade. O que se passa com a parte processual desta condecoração tem que ser solicitada, requerida pelo próprio. Não é automática. Depois de feita a solicitação, os serviços do Ministério fazem os comprovativos e demora o seu tempo. Julgo que já não será 3 anos, em alguns casos não é garantidamente, tem menos de 1 ano se faz. Infelizmente há alguns casos que têm demorado mais tempo do que se deveria ser, mas o que interessa é que o processo seja feito e que consigamos reconhecer todos os militares que foram destacados para o ultramar. Se não for neste ano, é no próximo ano, enquanto essa é uma obrigação do Exército, das Forças Armadas, e é isso o nosso desiderato, que esperemos que venha a acontecer, não esquecer ninguém.
1: Vamos falar com mais um oficial, este que nos diz muito, que é de Arcos de Valdevez, belíssima freguesia da Miranda, família Cunha, que nós conhecemos também muito bem lá na Miranda, a nossa Fernanda Cunha, o Carlos Cunha, aquela gente boa que estão em Bordeus, não sei se é da mesma família.
3: Estás com toda a certeza, como somos todos na Miranda, para mim é um orgulho estar cá sendo um arcoense, portanto, filho também de pais imigrantes. Mas desde os 8 anos que estudei cá em Arcos de Valdevez, portanto, vejo agora os jovens que estão ali sentados, no futuro poderão sentar no meu lugar, portanto, opções de escolha. Portanto,
1: até está perto da sua antiga escola.
3: Exatamente, fiz aqui a minha vida escolar aqui no Liceu de Arcos de Valdevez, e depois decidi abraçar a carreira das armas, portanto, para mim é um orgulho estar cá em Arcos de Valdevez, mas o mérito hoje é todo dos antigos combatentes, são eles que são os homenageados hoje, mas é sempre bom regressar aqui à minha terra e à vila, para poder prestar esta homenagem merecida aos antigos combatentes.
1: Isto também é, no fundo, uma maneira de angariar homens e mulheres para o Exército?
3: Claro que sim. Portanto, o nosso sentido de não só reconhecer os antigos combatentes aqui em Arcos de Valdevez, mas trazermos também os nossos meios e uma mostra de meios que equipam o regimento, é um pouco uma forma também de publicitar aquilo que nós fazemos e o que fazemos nas Forças Armadas, publicitar que existe um regimento nesta área do Minho, portanto, o Regimento de Cavalaria número 6, sediado em Braga, e que todos são bem-vindos, portanto o recrutamento existe, a carreira das armas é uma carreira de futuro, as condições têm melhorado ao longo do tempo, portanto torna-se cada vez mais uma profissão atrativa e portanto é nesse sentido também que cá estamos para divulgar e permitir também que os jovens vejam que esta também é uma opção, caso assim o entendam.
1: Muito obrigado, que sejam sempre bem-vindos à terra, Arcos de Valdevez, e que sejam uma maneira também de ser contra a guerra, mas fazer a guerra por palavras e ser uma missão sem, como se costuma dizer, sem sangue derramado.
3: Sim, senhor. Muito obrigado.
1: José Machado também, que é um dos militares que está aqui e que tem quase a mesma idade que eu e que já está no Exército há quantos anos?
4: Há 37 anos.
1: É de Braga?
4: Sou de Braga, sim, sou de Braga. E vim para a tropa, como lhe disse há um bocado, vim porque gostei e já cá estou há 37 anos, sou quase saída, faz parte da vida, temos que também dar lugar aos jovens, mas para nós, militares, é sempre um gosto e um prazer estas cerimónias que se revestem de um significado muito importante, em especial para vocês, né, que são condecorados, e para nós que temos todo o gosto, nunca quis ser condecorado, mas é

0: A sua? A sua tem que ser condecorada. Já pediu? Tem que pedir.
1: Por último, a Rádio Valdevez ouviu um dos galardoados, o Sr. Joaquim Amorim.
2: Sr. Joaquim Amorim, que muitas vezes falamos em direto todos os dias na rádio, quase segunda a sexta, para dar ali, nunca mais me esquece, os preços dos artigos à venda no mercado municipal. O Sr. Joaquim, em que parte é que esteve o Sr. Joaquim?
3: Estive em Moçambique, na cidade, mais propriamente, na cidade da Beira.
2: Como é receber esta insígnia? É bem merecida, sem dúvida, e como é, valeu a pena lá estar?
3: Quer dizer, é com orgulho servir a pátria, e isto diz tudo. No entanto, há coisas que poderiam ser melhores, mas, e outras muito melhores ainda. O que acontece é que nós estamos cá e felizmente ainda são bastantes os que cá estão, porque muitos já partiram. E é a vida, faz parte da vida para quem se prontificou a servir a pátria. Porque houve muitos que, em vez de servir, ausentaram-se para o estrangeiro. E não serviram, mas são opções, é verdade, e sinto muito orgulho, não só pela medalha, como por estar neste meio, que nos diz muito a quem, como eu e muitos, fizeram este percurso.
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1: Fica por aqui este bloco informativo. Estou de regresso para outros blocos de informação com a mais ouvida do Alto Minho. Tenha a continuação de uma boa semana.
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0: Olha lá, como é que explicas estas cuequinhas que não são minhas na algibeira do teu casaco?
1: Sei lá, olha, devem ter sido levadas a polvento e de qualquer estendal e que era na minha algibeira.
0: Ai, boa história. E como é que provas isso?
1: Então, olha, tá aqui no jornal o boletim meteorológico. Cá está, olha, rajadas de vento de 100 km hora.
2: 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Sabes, fazes-me falta.
3: Falta? Essa é boa. Eu nem te toquei.
4: Olha, Zezinho, os meus pais vão passar o próximo fim de semana à terra e vão lá ficar 3 dias e 3 noites. Fico sozinha cá em casa. Tu não queres aproveitar, não?
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11: Soldado todos os dias, o nosso soldado raso.
1: É para arrasar! É para arrasar!

0: Solon de Rose.
1: Pronto, meu sargento.
0: Com que perna começaste a marchar hoje?
1: Da cor do meio, meu sargento.
0: O quê?
1: Ah, pois, que eu não quero problemas com os da Comissão Europeia, meu sargento. Que eu saiba, eles marcham com a do centro-direita, ou não é?
0: Soldado Raso.
1: Pronto, meu sargento.
0: Qual é a final arma de que tu mais gostas?
1: A G3, meu sargento.
0: Muito bem, muito bem. E posso saber porquê?
1: Porque é que está mais de acordo com a lei de Deus, meu sargento.
0: Essa agora?
1: Sim, sim. Então, 3 é a conta que Deus fez. Além disso, a G3 falha muito, meu sargento.
0: Falha? E isso é bom?
1: Então não é, meu sargento. Não matarás, meu sargento. Não matarás.
0: Soldado Rosso.
1: Pronto, meu sargento.
0: Vai haver promoções, sabias?
1: Promoções agora, meu sargento. Mas eu estava convencido que a época de saldos ainda não tinha começado.
0: É, aguenta, parvoíce, está bem. E se estiveres interessado na promoção, apresentas-te para as lições de condução.
1: Porquê? Anda a conduzir mal, é?
0: Estou a falar na carta de condução.
1: O quê? Aquela coisa das multas pagas no momento? Ah, desculpe lá, meu sargento, mas eu não estou interessado nessa guerra.
0: Soldado Rosso.
1: Pronto, meu sargento.
0: Prepara-te que agora vamos treinar o corpo a corpo.
1: Desculpa lá, meu sargento, mas eu não entro nisto porque eu não sou desses, está bem?
0: Ai, não sejas medricas. Oh. Olha, vou pôr-te a fazer o corpo a corpo com aquele teu camarada mais pequeno, que é mesmo miúdo.
1: Pior um pouco, meu sargento. Eu não me meto com miúdos nem que sejam de galinha.
0: Soldado Rosso.
1: Pronto, meu sargento.
0: Tiveste algum resultado na busca que foste fazer com o cão para encontrar a filha do nosso general que se perdeu na floresta?
1: Estamos na pista certa, meu sargento. Eu dei uma peça de roupa ao cão e, para já, ele descobriu um preservativo, meu sargento.
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10: O debate sobre os casamentos homossexuais voltou a estar na ribalta. Uns são pelo sim, outros pelo não. E ainda há os que são pelo talvez sim, talvez não. 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

0: Doutor! Ai, doutor, por favor, receite mais uma caixa de supositórios, sim!
1: O quê? Outra caixa? Não acha que já são supositórios a mais, não?
0: Ai, o... Oh, e no amor nunca é demais, doutor! Oh. Eu apaixonei pelos supositórios e já não posso passar sem eles!
1: Ai, mas eu não posso receitar mais supositórios por causa das diretrizes da ministra! Vou ter que procurar um genérico!
0: Um genérico? Só se for aquele enfermeiro africano que entrou ao serviço há pouco tempo! Ai, sou doutor!
2: Então, para lhe dar a injeção não é preciso pôr-se assim nessa posição.
0: Ai, como a enfermeira disse que o seu hobby é fazer alpinismo. Ai, achei que ia achar gracinha a minha posição assim, nesta posição, para me dar a injeção no cume.
2: Onde?
0: No cume. Não é como os alpinistas costumam fazer. Quando chegam ao cume, espetam uma bandeira, não é?
2: E você está convencido que é o Everest, é?
0: A coisa Everest. Serra da Estrela é que é, porque eu sou uma estrela nacional. Nunca ouviu falar na Rosinha das Avenidas? Ai, pois olha, sou eu, vá, espete-me, espete-me.
1: Bem, está mesmo resolvido a tentar a operação, está?
0: Resolvido e totalmente decidido, seu doutor. Se a Lili Canessas fez um peeling, porquê é que eu não havia de fazer o meu despeeling?
1: Mas faz uma ideia de como é que vai ficar após fazer a ablação dos seus órgãos genitais, não é verdade, está?
0: Ai, ablação! Ai, que gira ablação! Pois olha, seu doutor, esteja à sua vontade, porque eu sei muito bem como é que vou ficar. Eu até sonho todas as noites com uma boa ablação. Ablate-me, doutor, ablate-me!
2: Senhor, desculpe lá, mas não pode juntar aqui tantas visitas como fez hoje.
0: Ai, são os meus sobrinhos, ó senhora enfermeira.
2: Sobrinhos? Devem ser, devem. Você já me disse que não tem irmãos nem irmãs. Como é que pode ter assim tantos sobrinhos?
0: Ai, não são desses sobrinhos. Eu conheci-os a todos neste verão num parque de campismo alentejano. Como eu me encontrava com eles lá debaixo de um sobreiro, é por isso que eu lhes chamo sobrinhos. Sobreiro, sobrinhos. Tá a ver o trocadilho? O trocadilhozinho, não tá?
3: Ai, homem, como é que eu tiro estas nódoas das tuas calças? 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
6: Ah, Maria, então você traz o coelho para a mesa desse jeito?
7: Qual jeito, patrãozinho?
6: Ah, então, com a língua de fora.
7: Eu fiz o que a senhora mandou. Ela quis que eu servisse o coelho estafado.
6: Olha, diz aqui no jornal que os empresários querem controlar a droga no trabalho.
7: Pois é, e se calhar os trabalhadores gostariam de controlar a droga do trabalho e o trabalho dos empresários da droga. Mas, entretanto, a droga controla tudo.
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E qual não é meu espanto? Olho e vejo brincando outra vez lá nas janelas, tabuinhas. Corri e bati à porta e até fiquei quase morta quando ela se abriu pelas alminhas. Pois quem veio à porta abrir e a sorrir era mesmo a Mariquinha. Ai, a Mariquinha está tão linda, está mais gordinha, pesa 100 quilos. Mas como gordura é formosura, ela não se importa nada com isso. Estava a comer jaquinzinhos. Eu entrei e abracei a Mariquinhas, que me contou que um senhor de falas finas lhe deu a casa que é sua, pôs prego na rua e correu com o tal senhor que era lembrinhas. Mandou caiar as paredes, pôr cortinas de chita nas janelas, tão bonitas as bolinhas. E por fora para chatear as vizinhas, janelas com tabuinhas. Bem feita, lá na rua ficaram todas danadas. Agora já não podem deitar para lá os mirones, é claro. Que ela sabia de lembrar, hein? É uma ganda camarada, a Mariquinhas. Já tiraram os cachilhos às voltinhas e as janelas já estão todas catitinhas. E para afastar os temores do enguiço dos penhores, defumou a casa toda com ervinhas. Pôs incenso às igrejas e para acabar com as invejas pôs um chifre atrás da porta às voltinhas. E na cama sua colcha feita à mão é dobroada com borlinhas. Ai, a Mariquinhas é muito prendada, estava a fazer uma colcha toda em crochê. Já me ofereceu-lhes que é para eu estrear no Natal. A colcha pesa 50 quilos, já me estou a ver para a porta fora com a colcha às costas.

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2: Olá, sou Helena Sampaio. Este é mais um bloco informativo na Rádio Valdevez. O Regimento de Cavalaria número 6 de Braga esteve ontem em Arcos de Valdevez, condecorou alguns ex-combatentes. A Rádio Valdevez esteve em reportagem.
3: Mais um ano, Arcos de Valdevez a receber estes militares. Também o jus aos condecorados, não é verdade?
4: Sem dúvida alguma que é mais um ano em que aqui o Regimento número 6 de Cavalaria de Braga nos convoca, entre aspas, para esta iniciativa dos dragões que regressam a visitar o Minho. E sem dúvida alguma que o facto de haver este momento para condecorarmos quem tanto deu ao nosso país, à nossa nação, naquela altura eram obrigados a fazê-lo, mas muitos deles certamente que apesar da obrigação foram com gosto, foram com dedicação e foram com o sentimento de dever cumprido, que foi com esse sentimento que eles regressaram ao nosso país. Alguns em perfeitas condições de saúde, à primeira vista, mas todos eles com mazelas psicológicas e físicas, mas que nunca deixaram de, com muita honra, dizerem que são antigos combatentes. Portanto, nada melhor do que na praceta deles, à beira do monumento deles, podemos condecorá-los.
3: E estes amiguinhos de Palmo e Meio que estão aqui, serão os futuros militares?
4: É sim, eu acho que o facto de trazermos aqui estes petizes e o facto de eles poderem ver o que é que ainda hoje em dia, e graças a Deus não temos guerra ativa, mas o que é feito por todos estes homens e mulheres na dedicação e na proteção do nosso país, pode ser que os inspire a eles, ou ativa ou passivamente, quererem decidir defender o nosso país.
3: O Sr. Comandante Moraes, do Regimento de Cavalaria 6, é o reconhecimento merecido pelo Exército a estes homens que deram tudo por tudo pelo país?
5: Sem dúvida. Embora já tenham passado décadas, o Exército, e neste caso através do Regimento de Cavalaria 6, porque Arcos de Valdevez está na nossa área da responsabilidade, é para nós mais do que justo, e é um reconhecimento merecido de quem deu a sua parte da sua juventude a defender a pátria em terras de ultramar. Por isso é sempre oportuno e nós, com muito orgulho, nos deslocamos a Arcos para condecorar e prestar homenagem aos militares que saíram de Arcos para defender a pátria no ultramar.
3: Para concluir, há muitos militares que também pediram esta insígnia, que ainda não o receberam. Demora cerca de 3 anos, não é?
5: Julgo que agora já não será uns 3 anos, mas demora algum tempo. Não é dificuldade. O que se passa com a parte processual desta condecoração tem que ser solicitada, requerida pelo próprio. Não é automática. Depois de feita a solicitação, os serviços do Ministério fazem os comprovativos e demora o seu tempo. Julgo que já não será 3 anos, em alguns casos não é garantidamente, tem menos de 1 ano se faz. Infelizmente há alguns casos que têm demorado mais tempo do que se deveria ser, mas o que interessa é que o processo seja feito e que consigamos reconhecer todos os militares que foram destacados para o ultramar. Se não for neste ano, é no próximo ano, enquanto essa é uma obrigação do Exército, das Forças Armadas, e é isso o nosso desiderato, que esperemos que venha a acontecer, não esquecer ninguém.
3: Vamos falar com mais um oficial, este que nos diz muito, que é de Arcos de Valdevez, belíssima freguesia da Miranda, família Cunha, que nós conhecemos também muito bem lá na Miranda, a nossa Fernanda Cunha, o Carlos Cunha, aquela gente boa que estão em Bordeus, não sei se é da mesma família.
6: Estás com toda a certeza, como somos todos na Miranda, portanto, para mim é um orgulho estar cá sendo um arcoense, portanto, filho também de pais imigrantes. Mas desde os 8 anos que estudei cá em Arcos de Valdevez, portanto, vejo agora os jovens que estão ali sentados, no futuro poderão sentar no meu lugar, portanto, opções de escolha. Portanto,
3: até está perto da sua antiga escola.
6: Exatamente, fiz aqui a minha vida escolar aqui no Liceu de Arcos de Valdevez, e depois decidi abraçar a carreira das armas, portanto, para mim é um orgulho estar cá em Arcos de Valdevez, mas o mérito hoje é todo dos antigos combatentes, são eles que são os homenageados hoje, mas é sempre bom regressar aqui à minha terra e à vila, para poder prestar esta homenagem merecida aos antigos combatentes.
3: Isto também é, no fundo, uma maneira de angariar homens e mulheres para o Exército?
6: Claro que sim. Portanto, o nosso sentido de não só reconhecer os antigos combatentes aqui em Arcos de Valdevez, mas trazermos também os nossos meios e uma amostra de meios que equipam o regimento, é um pouco uma forma também de publicitar aquilo que nós fazemos e o que fazemos nas Forças Armadas, a publicitar que existe um regimento nesta área do Minho, portanto, o Regimento de Cavalaria número 6, sediado em Braga, e que todos são bem-vindos, portanto, o recrutamento existe, a carreira das armas é uma carreira de futuro, as condições têm melhorado ao longo do tempo, portanto, torna-se cada vez mais uma profissão atrativa e, portanto, é nesse sentido também que cá estamos para divulgar e permitir também que os jovens vejam que esta também é uma opção, caso assim o entendam.
3: Muito obrigado, que sejam sempre bem-vindos à terra, Arcos de Valdevez, e que sejam uma maneira também de ser contra a guerra, mas fazer a guerra por palavras e ser uma missão sem, como se costuma dizer, sem sangue derramado.
6: Sim, senhor. Muito obrigado.
3: José Machado também, que é um dos militares que está aqui e que tem quase a mesma idade que eu e que já está no Exército há quantos anos?
7: Há 37 anos.
3: E é de Braga?
7: Sou de Braga, sim, sou de Braga. E vim para a tropa, como lhe disse há um bocado, vim porque gostei e já cá estou há 37 anos, sou quase saída, faz parte da vida, temos que também dar lugar aos jovens, mas para nós, militares, é sempre um gosto e um prazer estas cerimónias que se revestem de um significado muito importante, em especial para vocês, né, que são condecorados, e para nós que temos todo o gosto, nunca quis ser condecorado, mas é sua, tem que ser condecorado, já pediu, tem que pedir.
2: Por último, a Rádio Valdevez ouviu um dos galardoados, o Sr. Joaquim Amorim.
3: Sr. Joaquim Amorim, que muitas vezes falamos em direto todos os dias na rádio, quase segunda a sexta, para dar ali, nunca mais me esqueço, os preços dos artigos à venda no mercado municipal. O Sr. Joaquim, em que parte é que esteve o Sr. Joaquim?
8: Estive em Moçambique, na cidade, mais propriamente, na cidade da Beira.
3: Como é receber esta insígnia? É bem merecida, sem dúvida, e como é, valeu a pena lá estar?
8: Quer dizer, é com orgulho servir a pátria, e isto diz tudo. No entanto, há coisas que deveriam ser melhores, mas, e outras muito melhores ainda. O que acontece é que nós estamos cá e felizmente ainda são bastantes os que cá estão, porque muitos já partiram e a vida faz parte da vida para quem se prontificou a servir a pátria, porque houve muitos que em vez de servir ausentaram-se para o estrangeiro e não receberam, mas são opções, é verdade, e sinto muito orgulho, não só pela medalha, como por estar neste meio, que nos diz muito a quem, como eu e muitos, fizeram este percurso.
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2: Fica por aqui este bloco informativo. Estou de regresso para outros blocos de informação com a mais ouvida do Alto Minho. Tenha a continuação de uma boa semana.
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1: Por hoje é tudo. Volto no próximo programa.
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2: Olá, sou Helena Sampaio. Este é mais um bloco informativo na Rádio Valdevez. O Regimento de Cavalaria número 6 de Braga esteve ontem em Arcos de Valdevez, condecorou alguns ex-combatentes. A Rádio Valdevez esteve em reportagem.
3: Mais um ano, Arcos de Valdevez a receber estes militares. Também o jus aos condecorados, não é verdade?
4: Sem dúvida alguma que é. É mais um ano em que aqui o Regimento número 6 de Cavalaria de Braga nos convoca, entre aspas, para esta iniciativa dos dragões que regressam a visitar o Minho. E sem dúvida alguma que o facto de haver este momento para condecorarmos quem tanto deu ao nosso país, à nossa nação, naquela altura eram obrigados a fazê-lo, mas muitos deles certamente que apesar da obrigação foram com gosto, foram com dedicação e foram com o sentimento de dever cumprido, que foi com esse sentimento que eles regressaram ao nosso país. Alguns em perfeitas condições de saúde, à primeira vista, mas todos eles com mazelas psicológicas e físicas, mas que nunca deixaram de, com muita honra, dizerem que são antigos combatentes. Portanto, nada melhor do que na praceta deles, à beira do monumento deles, podemos condecorá-los.
3: E estes amiguinhos de palmo e meio que estão aqui, serão os futuros militares?
4: É sim, eu acho que o facto de trazermos aqui estes petizes e o facto de eles poderem ver o que é que ainda hoje em dia, e graças a Deus não temos guerra ativa, mas o que é feito por todos estes homens e mulheres na dedicação e na proteção do nosso país, pode ser que os inspire a eles, ou ativa ou passivamente, quererem decidir defender o nosso país.
3: Sr. Comandante Moraes, do Regimento de Cavalaria 6, é o reconhecimento merecido pelo Exército a estes homens que deram tudo por tudo pelo país?
5: Sem dúvida. Embora já tenham passado décadas, o Exército, e neste caso através do Regimento de Cavalaria 6, porque Arcos de Valdevez está na nossa área da responsabilidade, é para nós mais do que justo e é um reconhecimento merecido de quem deu a sua parte da sua juventude a defender a pátria em terras de ultramar. Por isso é sempre oportuno e nós, com muito orgulho, nos deslocamos a Arcos para condecorar e prestar homenagem aos militares que saíram de Arcos para defender a pátria no ultramar.
3: Para concluir, há muitos militares que também pediram esta insígnia, que ainda não o receberam. Demora cerca de 3 anos, não é?
5: Julgo que agora já não serão os 3 anos, mas demora algum tempo. Não é dificuldade. O que se passa com o parte processual desta condecoração tem que ser solicitada, requerida pelo próprio. Não é automática. Depois de feita a solicitação, os serviços do Ministério fazem os comprovativos e demora o seu tempo. Julgo que já não será 3 anos, em alguns casos não é garantidamente, tem menos de 1 ano se faz. Infelizmente há alguns casos que têm demorado mais tempo do que se deveria ser, mas o que interessa é que o processo seja feito e que consigamos reconhecer todos os militares que foram destacados para o ultramar. Se não for neste ano, é no próximo ano, enquanto essa é uma obrigação do Exército, das Forças Armadas, e é isso o nosso desiderato, que esperemos que venha a acontecer, não esquecer ninguém.
3: Vamos falar com mais um oficial, este que nos diz muito, que é de Arcos de Valdevez, belíssima freguesia da Miranda, família Cunha, que nós conhecemos também muito bem lá na Miranda, a nossa Fernanda Cunha, o Carlos Cunha, aquela gente boa que estão em Bordeus, não sei se é da mesma família.
6: Acho com toda a certeza, como somos todos na Miranda, portanto, para mim é um orgulho estar cá sendo um arcoense, portanto, filho também de pais imigrantes. Mas desde os 8 anos que estudei cá em Arcos de Valdevez, portanto, vejo agora os jovens que estão ali sentados, no futuro poderão sentar no meu lugar, portanto, opções de escolha. Portanto,
3: até está perto da sua antiga escola.
6: Exatamente, fiz aqui a minha vida escolar aqui no Liceu de Arcos de Valdevez, e depois decidi abraçar a carreira das armas, portanto, para mim é um orgulho estar cá em Arcos de Valdevez. Mas o mérito hoje é todo dos antigos combatentes, são eles que são os homenageados hoje, mas é sempre bom regressar aqui à minha terra e à vila, para poder prestar esta homenagem merecida aos antigos combatentes.
3: Isto também é, no fundo, uma maneira de angariar homens e mulheres para o Exército?
6: Claro que sim. Portanto, o nosso sentido de não só reconhecer os antigos combatentes aqui em Arcos de Aldevez, mas trazermos também os nossos meios e uma mostra de meios que equipam o regimento, é um pouco uma forma também de publicitar aquilo que nós fazemos e o que fazemos nas Forças Armadas, publicitar que existe um regimento nesta área do Minho, portanto, o Regimento de Cavalaria número 6, sediado em Braga, e que todos são bem-vindos, portanto, o recrutamento existe, a carreira das armas é uma carreira de futuro, as condições têm melhorado ao longo do tempo, portanto, torna-se cada vez mais uma profissão atrativa e, portanto, é nesse sentido também que cá estamos para divulgar e permitir também que os jovens vejam que esta também é uma opção, caso assim o entendam.
3: Muito obrigado, que sejam sempre bem-vindos à terra, Arcos de Aldevez, e que sejam uma maneira também de ser contra a guerra, mas fazer a guerra por palavras e ser uma missão sem, como se costuma dizer, sem sangue derramado.
6: Sim, senhor. Muito obrigado.
3: José Machado também, que é um dos militares que está aqui e que tem quase a mesma idade que eu e que já está no exército há quantos anos?
7: Há 37 anos.
3: É de Braga?
7: Sou de Braga, sim, sou de Braga. E vim para a tropa, como ele disse há bocado, vim porque gostei e já cá estou há 37 anos. Sou quase saída, faz parte da vida. Temos que também dar lugar aos jovens. Mas para nós, militares, é sempre um gosto e um prazer estas cerimónias que se revestem de um significado muito importante, em especial para vocês, né, que são condecorados, e para nós que temos todo o gosto, nunca quis ser condecorado. Ah, mas é sua, tem que ser condecorado. Já pediu, tem que pedir.
2: Por último, a Rádio Valdevez ouviu um dos galardoados, o Sr. Joaquim Amorim.
3: Sr. Joaquim Amorim, que muitas vezes falamos em direto todos os dias na rádio, quase segunda a sexta, para dar ali, nunca mais me esqueço, os preços dos artigos à venda no mercado municipal. O Sr. Joaquim, em que parte é que esteve o Sr. Joaquim?
8: Estive em Moçambique, na cidade, mais propriamente, na cidade da Beira.
3: Como é receber esta insígnia? É bem merecida, sem dúvida, e como é, valeu a pena lá estar?
8: Quer dizer, é com orgulho servir a pátria, e isto diz tudo. No entanto, há coisas que deveriam ser melhores, mas, e outras muito melhores ainda. O que acontece é que nós estamos cá e felizmente ainda são bastantes os que cá estão, porque muitos já partiram e a vida faz parte da vida para quem se prontificou a servir a pátria, porque houve muitos que em vez de a servir ausentaram-se para o estrangeiro e não a servir, mas são opções, é verdade, e sinto muito orgulho, não só pela medalha, como por estar neste meio, que nos diz muito a quem, como eu e muitos, fizeram este percurso.
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2: Fica por aqui este bloco informativo. Estou de regresso para outros blocos de informação com a mais ouvida do Alto Minho. Tenha a continuação de uma boa semana.
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1: E assim chegamos ao fim de mais uma edição do Regresso a Casa. Obrigado pela vossa companhia. Um grande abraço. Tchau, tchau.
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11: Muito boa tarde, muito bem-vindos. Começa aqui mais um Clube do Ouvinte. Este é de quarta-feira, 15 de julho de 2026. Por mim, o meu momento. Deste lado faz-lhe companhia até bem perto das 20, Helena Sampaio, com o apoio da padaria da Quelha das Hortas. A partir deste momento estão à sua disposição o 258-513525 para quem liga de Portugal, 258-5223-22 para quem liga do estrangeiro. Ao participar, só pode dedicar para o máximo de 5 pessoas e tem que dizer a frase: Padaria da Quelha, a padaria certa para as suas festas.

0: E vamos ao primeiro ouvinte. Olá, boa tarde.
1: Boa tarde, Leninha.
0: Boa tarde, São Zita. Vamos à frase.
1: Padaria daquela, a padaria certa para as suas festas.
0: E para quem vai a música?
1: Para a Dona Emília Leal e o Sr. Joaquim Brito Rui Cabrão, para a Dona Rosa Rego, para a Ana Maria de Castanheira, para a Cândida Parada Monte e para o Sr. José Cerqueira.
0: E até amanhã, se eu quiser.
1: E para a nossa Leninha também vai.
0: Muito obrigada.
1: Os meus beijinhos e uma boa ida para casa e seja feliz, hein, Leninha?
0: Muito obrigada. Até amanhã, se Deus quiser.
1: Até amanhã, se Deus quiser, Leninha.
0: Até amanhã, obrigada. Na sombra do arvoredo com os amigos do Borguinha.

0: E mais um ouvinte, olá, boa tarde.
1: Boa tarde, senhora Helena Salveira, tudo bem com você e para os arcos novos aqui em Gerais Lima, tem mais ou menos hoje.
0: Por aqui também esteve, graças a Deus.
1: Deus, tem que ser assim.
0: É verdade, e então, a frase para hoje?
1: A frase é padaria de queira, certa e para as suas festas.
0: E para quem vai a música?
1: A música vai para o senhor José de Travassos, família, para o senhor Lucilio de Braga e família, para o senhor António de Braga e família, as melhores para o senhor Augusto, bem para o Vítor Vila Nova de Cerveira, a mãe e o irmão, e vai para o senhor Henrique de Vila Verde, esposa, filho e nora. E é tudo.
0: E até amanhã, se Deus quiser.
1: Para você um beijinho e um abraço e até amanhã, se Deus quiser.
0: Até amanhã, boa tarde.
1: Para todos, boa tarde.
0: Boa tarde. Hilda de Castro, Mar do Meu Amor.

0: mais um ouvinte. Olá, boa tarde.
1: Boa tarde.
0: Boa tarde, Sr. José. Vamos à frase.
1: É para ele, é para São José.
0: E para quem vai a música?
1: Sérgio, que ouvi agora, para o Miguel Silva, para o Lucília de Braga, e que para o Verdinho, todos os ouvintes. E para você aí, está feito.
0: Está feito para hoje, até amanhã, se Deus quiser.
1: Até amanhã, Sr. José. Também, boa noite, obrigada.
0: Obrigada, Sr. José. E vamos a... Obrigada, até amanhã. Rancho Folclórico Camponês de Bico com o Manuel da Horta.

0: E mais um ouvinte, olá, boa tarde.
1: Boa tarde, Dona Helena.
0: Boa tarde, Sr. António, vamos à frase.
1: Badaria daquela é a badaria certa para nós as vestes.
0: E para quem vai a música?
1: A música é para o meu filho, para o meu neto, toda a minha família, e vai para a Dona Fátima e marido, e para você e é tudo.
0: Muito obrigada e até amanhã, se os quiser.
1: E amanhã, se os quiser, obrigada.
0: Obrigada, boa tarde.
1: Boa tarde.
0: Rancho folclórico de Alvarães e o Malhão das Palmas.

0: Mais um ouvinte, olá, boa tarde.
1: Boa tarde, Melanie Sampaio.
0: Boa tarde, Sr. Henrique, vamos à frase.
1: Padreia daquela, padreia certa para as nossas festas.
0: E para quem vai a música?
1: A padrona Miriam Leal, só que em Brito, Rio Cabrão, Sr. António Oliveira de Braga, a dona Zilmira e seu filho Odamar, de Preto Escoura, Maria do Carmo Lousada e Sérgio de Gajo Lima, e para as respectivas famílias. Não esquecendo a Maria Helena Sampaio, com um grande beijinho, um bom programa, uma boa noite, um bom regresso a casa. Até amanhã, se Deus quiser, e seja feliz.
0: Muito obrigada. Até amanhã, se Deus quiser.
1: Tchau, Helena. Até amanhã. Obrigado.
0: Até amanhã. E vamos à música marciana com Santa Luzia.

0: E mais um ouvinte, olá, boa tarde.
1: Boa tarde, Dona Helena.
0: Boa tarde, Admar, vamos à nossa frase.
1: Vamos lá, padaria daquela, padaria certa para as nossas festas.
0: E para quem vai a música?
1: Vai para Ana Maria, para o tio Daniel, para o Manuel Silva, para a Dona Lucília, para a senhora Fátima, para o senhor Henrique e para toda a gente que esteja a ouvir e a tudo.
0: Muito
1: e para você também.
0: Muito obrigada e até amanhã, se quiser.
1: Até amanhã, tchau, boa noite.
0: Boa noite, obrigada. Mundo Novo com a Chibinha.

0: E mais um ouvinte. Olá, boa tarde.
1: Boa tarde, Leninha.
0: Boa tarde, Ana Maria. Vamos à frase.
1: Vamos, sim, senhora. A padaria daquela é a padaria certa para as suas cestas.
0: E para quem vai a música?
1: É para ordenar as minhas primas e toda a família, o Sr. Henrique e a Dona Sãozinha, a Dona Lucília e marido, o Sr. José Cerqueira e família, o Sr. Manuel e a Dona Fátima e toda a família, e para a Dona Júlia de Carreiras e família.
0: Está tudo, um beijinho.
1: Está tudo e um beijinho grande para ti, Leninha, não te podemos esquecer, que não devo. E até amanhã, se Deus quiser, está bem?
0: Muito obrigada, até amanhã, se Deus quiser.
1: Tchau, Leninha.
0: Tchau, obrigada, boa tarde. Vamos à música, versos do Trinco da Porta com o Frei Hermano da Câmara.

0: aqui mais um ouvinte. Olá, boa tarde.
1: Boa tarde, Liana.
0: Boa tarde, seu Manuel. Vamos à frase.
1: Vamos, a padaria daquele é a padaria certa para as suas festas.
0: E para quem vai a música?
1: Vai para a Helena e família, em primeiro lugar.
0: Muito obrigada.
1: Para o Sr. José Cerqueira de Vila Nova e família, para a Rosinha do Lindoso e família, para o Edmar, pais e toda a família, para a Ana Maria de Castanheira e família, para todos os ouvintes da Balde Vista, toda a minha família e para a Helena, um bom regresso a casa e até amanhã, se Deus quiser. Um grande abraço.
0: Muito obrigada, igualmente, e até amanhã,
1: obrigada,
0: se Deus quiser.
1: Helena, só até amanhã.
0: Até amanhã, obrigada. Rusga de Sá vai-te lavar, morena.

0: Mais um ouvinte, olá, boa tarde.
1: Boa tarde, Helena, eu não me estou a rir.
0: Está-se a rir do gato.
1: Do gatinho que é que... Ouviu, Helena, é que eu digo, olha, fecha a porta, ela não sabe de que fim, que depois ela também ia enrodilhar tudo.
0: Pois é, depois vai tudo, fica tudo assim aos borbotinhos.
1: É, filha, é.
0: E então?
1: Ele é que me ligou, para eu falar com a Helena, e ele me disse, pega.
0: Pois, pega. E então, e a nossa frase?
1: Ora bem, padaria da Keila, a padaria certa para as suas festas.
0: E para quem vai a música?
1: Vai para si e para a sua família, Helena.
0: Muito obrigada.
1: Vai para, a dona Rosa de Lindoso e família dela. E vai para o Sr. José Cerqueira e família. E vai para o Edmar, pais, e vai para a Ana Maria de Castanheira e família. E vai também para as minhas amigas. E para a minha família e para a Helena. Um bom regresso a casa e um bom jantar para a Helena.
0: Muito
1: e até amanhã, se Deus quiser.
0: Muito obrigada. E até amanhã, se Deus quiser, um bom jantar para vocês também.
1: Obrigada. Beijinho, Helena.
0: Beijinho.
1: Obrigada,
0: até amanhã,
1: obrigada.
0: Se Deus quiser.
1: Até amanhã.
0: E vamos à música Rancho Folclórico Estrela do Norte de Gondoriz com a Malha.

0: E vamos ao nosso último ouvinte de hoje. Olá, boa tarde.
1: Oh, não sou o último, que ainda vai vir outro atrás.
0: Na próxima hora.
1: Boa tarde, Leninha.
0: Boa tarde, Lucília.
1: Tudo bem consigo?
0: Tudo bem, obrigada. Com a Lucília.
1: O tempinho está bom, não, espero que não venha mais calor.
0: Para já, vamos lá ver.
1: Vamos ver, né?
0: É verdade. E então?
1: A padaria daquele é a padaria certa para as nossas festas.
0: E para quem vai a música?
1: Ana Maria e Tio Daniela, de Mar e Família, Tio Sérgio, Tio José de Trabalho, Maria do Carmo de Luz do Lado, e um beijinho para si, tudo bom, e uma boa emissão. E... Olha isso, Gilberto, lá longe. E até amanhã, se quiser.
0: Até amanhã, se vocês quiserem. Beijinho, até amanhã. E ficamos então por aqui quanto ao Clube do Ouvinte. Clube do Ouvinte regressa amanhã às 19h30 com o apoio da Padaria da Quelha. Eu volto depois das 20h da publicidade, mas com o abecedário da música. A fechar, Judas Sam, a atuar.

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Muito boa tarde, muito bem-vindos. Começa aqui mais um Abecedário da Música. Este é de quarta-feira, 15 de julho de 2026. Deste lado faz-lhe companhia até bem perto das 21 horas, Helena Sampaio. A partir deste momento está à sua disposição o 258-51-3525, mas só pode participar quem na hora anterior não participou no Clube do Ouvinte.

se já participou no Clube do Ouvinte, hoje não pode participar no Abecedário da Música. Mas se não o fez, então pode ligar 258-51-3525. Só esta linha lhe permite participar no programa.

0: Vamos ao primeiro ouvinte. Olá, boa tarde.
1: Boa tarde.
0: Boa tarde, Sr. António. Para quem vai a letrinha hoje, que é o P?
1: Vai para si, vai para o Sérgio Jurado Lima, Dona Belmeira, Sr. Leira, Sr. Henrique da Laje, Sr. Manel Silva, Ponta Barca. E uma boa viagem até a casa e até amanhã, se eles quiserem. É capaz de vir um bocado de chuva fraca, vamos lá ver.
0: É para sentar o pó?
1: Nem isso dá.
0: É verdade. Uma boa noite, até amanhã.
1: Até amanhã,
0: se Deus quiser. Pablo Alborán com Caramelo.

0: mais um ouvinte. Olá, boa tarde.
1: Boa tarde.
0: Boa tarde, Vítor. Para quem vai a letra A?
1: Aqui para mim, para minha mãe. É para você, para a sua família toda. É para a Dona Rosa, a Dona Rosa e família. É para o nosso Sérgio e família. E para a Dona Palmeira e família. E para o nosso amigo Gilberto e família. E boa noite, até amanhã, Dona Luz.
0: Obrigada, Vítor. Até amanhã, se os quiser.
1: Boa noite, até amanhã.
0: Até amanhã, obrigada. Amália Rodrigues, com o Barco Negro.

0: mais um ouvinte. Olá, boa tarde.
1: Olá, boa tarde, Helena.
0: Boa tarde, Sr. José. Para quem vai a letra C?
1: Vai para a Câmara de Prada Montes, família. Vai para a Rosinha do Lindoso e família. Vai para a Ana Maria e família. Vai para a Dona Conceição e marido. E para a Dona Fátima e marido. E para vocês aí uma boa continuação do bom programa. Até amanhã, se Deus quiser. Um bom regresso a casa e uma boa tarde.
0: Obrigada. Até amanhã, se Deus quiser.
1: Até amanhã, Helena. Obrigada.
0: Até amanhã, obrigada. Celine Dion com My Love.

0: mais um ouvinte. Olá, boa tarde.
1: Olá, Helena. Boa tarde.
0: Boa tarde, Vítor. Para quem vai a letra X?
1: Olha, Helena, eu começou rápido. Vai para todos os ouvintes da Rádio Valdevez.
0: Está feito para hoje. Uma boa noite e até amanhã.
1: Até amanhã, Helena. Beijinho.
0: Obrigada. Até amanhã. Chutos e pontapés com contentores.

0: mais um ouvinte. Olá, boa tarde.
1: Diga, Leninha, boa tarde.
0: Boa tarde, Dona Rosa. Para quem vai, a letra R.
1: É sempre você, querida Leninha.
0: Muito obrigada.
1: É sempre, quando eu puder ligar, é para você sempre. Vamos lá, a Dona Emília e o marido, a Dona Sãozinha da Copa Vila Verde e marido, da Cerqueira, que há bocado ouvi falar, a Cândida. Vamos lá ao Vítor e à sua mãezinha, Dona Fátima e o seu marido e a família do Leiros. Terminou, querida Leninha.
0: Está feito para hoje, até amanhã, se Deus quiser.
1: Até amanhã.
0: Até amanhã, beijinhos. Rebeca, beijinho português.

0: E mais um ouvinte, olá, boa tarde.
1: Boa tarde, menina Helena.
0: Boa tarde, Maria do Carmo, para quem vai o H.
1: É para o Sr. Henrique da Laje, esposa Conceição, sou Cecília de Braga, Jorge Garcia, Sr. Mário e Sr. Zé Gomes Beatriz, Palmeira e marido dela, Avílio, para Nazaré e marido dela, uma grande beijoca para essa gente toda, para a mulher, grande beijoca para todo o auditório e para todos os imigrantes, para todos, para quem estiver de parabéns, uma beijoca de parabéns para todos os meus familiares, uma beijoca para vocês todos.
0: Muito obrigada e até amanhã.
1: Até amanhã, tchau, beijinho.
0: Tchau, até amanhã, obrigada. Humanos, Maria Albertina.

0: mais um ouvinte. Olá, boa tarde.
1: Está bem, Helena?
0: Boa tarde, Graça. Para quem vai, a letra é F.
1: Para a minha família, para todos os meus amigos, para todos os ouvintes, para os colegas das Valdez, para a Helena e a família, para você, Carlos, Santa Noite e beijinho até amanhã, se quiser.
0: Até amanhã, se vocês quiserem. Beijinho, muito obrigada. Beijinhos. Fernando Tordo com A Tourada.

0: E mais um ouvinte, olá, boa tarde.
1: Boa tarde, menina Helena.
0: Boa tarde, Palmira, para quem vai a letra Z.
1: Z. Desta vez foi para o último, que é para assim ninguém me leva.
0: Pronto.
1: Ah, às vezes há aí uma senhora que leva, que é o nome dela.
0: Claro.
1: Mas é normal. Pronto. Vamos desejar, olha, para todos os ouvintes, porque agora não tenho aqui a cábula. Para todos os ouvintes, todos os participantes, um beijinho para a Brígida, aqui um abraço para o meu Ilio, e para os teus colegas todos, e para ti um grande abraço e até amanhã, se Deus quiser.
0: Até amanhã, se Deus quiser. Está tudo para hoje, uma boa noite.
1: Boa noite para ti também.
0: Obrigada, até amanhã. Zé Amaro com Nortenho de Coração.

0: mais um ouvinte, boa tarde.
1: Muito boa tarde.
0: Boa tarde, Maria do Céu, para quem vai a letra J.
1: Para ti, a minha família toda e a tua de Helena.
0: Não se esqueceu de ninguém?
1: Ai, do meu chefe que está ali ao meu lado.
0: Não se esqueceu de ninguém?
1: Que eu saiba, não, Helena.
0: Pronto, quando se lembrar, avisa. Até amanhã, se tiveres que dizer, uma
1: não,
0: boa noite.
1: De quem, Helena?
0: Não sei, até amanhã, boa noite.
1: Não, agora tens que me dizer, desculpa lá.
0: Ah, não, até amanhã.
1: Ai, Helena.
0: Beijinho.
1: Ai, Helena.
0: Beijinho, até amanhã.
1: Até amanhã.
0: Juan Luís Guerra, com Burburras de Amor.

0: Vamos ao nosso último ouvinte de hoje. Olá, boa tarde.
1: Boa tarde, minha Helena.
0: Boa tarde, Sr. Augusto. Para quem vai, a letra B.
1: Olha, posso ser Eduardo Lima, posso ser Eduardo Funchal, posso ter uma observação para isso. Para você daí, aqui para cá, no Ilicato, e até amanhã, se os quiser.
0: Até amanhã, se os quiser. Uma boa noite.
1: Boa noite, minha Helena. Até amanhã. Adeus.
0: Obrigada, até amanhã. E ficamos então por aqui quanto ao abecedário da música de hoje. Agradeço a companhia, também a participação. Desejo a todos uma boa noite. E então, até amanhã, se Deus quiser, às 20. A fechar, broa de mel que faço eu sem ti.

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1: A primeira hora do Clube 80 começa com o Rod Stewart. Eu sou o Luís Ferrão, aqui está a música dos 30, 40, 50 e por aí fora.
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1: Liga-te ao grupo Clube 80 no Facebook, pede para aderir, escolhe e partilha comigo as músicas que mais gostas dos anos 70, 80 e 90. Mas atenção que as de 2000 que estiveram lá no forno nos anos 90 também contam. Esta música foi uma partilha da Sandra Carvalho, que é natural de Castanheira de Pera. Obrigado, Sandra, aqui tens Forever Young, do grande Rod Stewart. Bom fim de semana.

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1: Breakout é o maior sucesso da banda britânica Swing Out Sister. Foi lançado em setembro de 1986 como o segundo single do álbum de estreia It's Better to Travel. A música recebeu uma nomeação para melhor performance pop de duo ou grupo em 1988.

Esta é a música dos 30, 40, 50 e por aí fora, mas os mais novos também gostam destas canções. A Ana Cristina, que é natural de Passos de Ferreira, partilhou connosco no grupo Clube 80 do Facebook Michael Jackson. Obrigado, aqui tens o Woman Nature. Um ótimo fim de semana para ti.

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0: São músicas como esta que me fazem estar aqui ao fim de semana. I Was Made For Loving You é um dos maiores sucessos globais da banda norte-americana de hard rock Kiss. Foi lançada em maio de 1979 como o primeiro single do álbum Dynasty. A faixa tornou-se um fenómeno comercial por misturar o rock pesado com batidas pulsantes da disco music. Agora, uma partilha da Elizabeth Machado, que vive em Coimbra, no grupo Clube 80 do Facebook. São os australianos INXS que vão tocar a seguir Mystify. Obrigado, Elizabeth. Um ótimo fim de semana para ti.
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1: Liga-te ao grupo Clube 80 no Facebook, pede para aderir, escolhe e partilhe comigo as músicas das décadas de 70, 80 e 90. As próximas são dos A Fúria do Açúcar, que gostam muito do verão, e quem não gosta, e depois vão estar aqui os porquinhos da Hilda, que nos trazem o seu canguru.

The Heartache é um dos grandes sucessos desta icónica cantora galesa. Bonnie Tyler deixou-nos aos 75 anos, a 8 de julho de 2026, no Hospital de Faro, aqui em Portugal. A artista britânica encontrava-se internada no Algarve desde maio de 2026, devido a complicações graves de saúde. Reconhecida mundialmente pela sua voz rouca, potente e inconfundível, Bonnie Tyler marcou o panorama musical pop-rock internacional nas décadas de 70 e 80. Total Eclipse of the Heart tornou-se o maior êxito desta cantora, com uma carreira extraordinária e que chegou a alcançar o topo das tabelas dos Estados Unidos e do Reino Unido. Obrigado pela companhia. Não saia daí.

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1: Olá, aqui está a música dos 30, 40, 50 e por aí fora. Eu sou o Luís Ferrão e a segunda hora começa com Gazebo.
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1: Liga-te ao grupo Clube 80 no Facebook, pede para aderir, escolhe e depois partilha comigo as tuas músicas preferidas dos anos 70, 80 e 90.

é o maior sucesso do cantor italiano Gazebo, nome artístico de Paul Mazzolini. Foi lançado em setembro de 1983 como o segundo single do álbum de estreia, que era homónimo. É considerado uma das canções mais icónicas do género Italo Disco. O single vendeu mais de 8 milhões de cópias em todo o mundo e atingiu o número 1 em mais de 15 países, incluindo Portugal, Alemanha, Itália, Espanha e Suíça. Na Suíça, permaneceu no topo das tabelas durante 18 semanas.

0: Dolce Vita é um grande clássico de Rain Parish, lançado em 83, tal como I Like Chopin de Gazebo. Esta música é um pilar do movimento Italo Disco e dominou as tabelas europeias no início da década de 80. O título e a letra são uma homenagem direta ao filme La Dolce Vita de 1960 de Federico Fellini, evocando o glamour, a nostalgia e o estilo de vida boêmio de Roma.
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0: Junta-te ao grupo Clube 80 no Facebook, pede para aderir, escolhe e partilha comigo as tuas músicas preferidas dos anos 70, 80 e 90. Policy of True foi um post da Inês Santos Moraes, que vive na Cidade dos Estudantes. Obrigado, Inês, aqui tens os Depeche Mode. Bom fim de semana.

0: A política da verdade dos britânicos de Depeche Mode. A seguir, a dupla brasileira Claudinho e Bochecha e também os Trio. Obrigado pela companhia, vocês são os maiores.
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Os Trio foram a banda alemã icónica dos anos 80. Foram conhecidos pelo seu estilo minimalista e por serem um dos maiores expoentes do movimento Neue Deutsche Welle, Nova Onda Alemã. Da, da, da, e Schrieb dich nicht, du liebst mich nicht, de

0: e vendeu cerca de 13 milhões de cópias em mais de 30 países.
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0: Agora, uma partilha no grupo Clube 80 do Facebook do António Pinto, que nos deixou a história dos In Loco. António, eu escolhi o Feitiço da Lua, que por acaso em tempos muito longínquos foi o nome do meu primeiro programa de rádio. Já lá vão algumas décadas. Muito obrigado.

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1: Hoje recuperamos mais uma memória de infância. Lembra-se do Cubo Mágico? O primeiro protótipo do cubo foi fabricado em 1974, quando Erno Rubik era professor do Departamento de Desenho de Interiores da Academia de Artes e Trabalhos Manuais Aplicados de Budapeste, Hungria. Quando Rubik criou este quebra-cabeças, a sua intenção era criar uma peça que fosse perfeita no que se refere à geometria para ajudar a ilustrar o conceito da terceira dimensão aos seus alunos de arquitetura. A primeira peça que realizou foi em madeira e pintou os seis lados com seis cores diferentes para que, quando girasse as faces do cubo, tivesse uma melhor visualização dos movimentos. Um dia, enquanto observava o fluxo do Danúbio, Rubik teve a ideia de criar um mecanismo interno cilíndrico que permitisse a manipulação fácil do cubo de seis faces. Cada face era dividida em nove quadradinhos menores, resultando em 54 quadrados. Originalmente, o cubo de Rubik possui as cores básicas, mas pode haver variações de acordo com cada fabricante. O primeiro cubo de Rubik foi feito em madeira e hoje o mais comum é encontrá-lo feito em plástico. Mas há versões de vidro, papel e outros materiais. Erno Kubik, em apenas 31 dias, conseguiu solucionar o seu quebra-cabeças. O Cubo Mágico é um quebra-cabeças tridimensional reinventado por este húngaro. Originalmente foi chamado de Cubo Mágico pelo seu inventor, mas o nome foi alterado pela Ideal Toys para Cubo de Rubik. Em 1974 ganhou o prémio alemão do Jogo do Ano. Erno Kubik demorou um mês a resolver o cubo pela primeira vez. O Cubo de Rubik tornou-se um ícone da década de 80. O Cubo de Rubik é geralmente confeccionado em plástico e possui várias versões, sendo a versão 3x3x3 a mais comum, composta por seis faces de seis cores diferentes com arestas de aproximadamente 5,5 cm. Mas há outras versões menos conhecidas e mais complexas. É considerado um dos brinquedos mais populares do mundo, atingindo um total de 900 milhões de unidades vendidas, tal como todas as diferentes imitações. Segundo Gene Cooperman, o cubo de Rubik é um teste básico para problemas de busca e enumeração. Uma enorme área de pesquisa que abrange muita gente ligada a esta arte que trabalha em diferentes disciplinas, da inteligência artificial às operações. O cubo de Rubik permite que os pesquisadores de diferentes disciplinas comparem os seus métodos num problema único e bem conhecido. Os movimentos executados para resolver o cubo, na realidade, são comutadores. Utilizando a teoria dos grupos, Gene Cooperman e Daniel Kruckel testaram não apenas movimentos individuais, mas também grupos de movimentos de forma a otimizar a solução. Foram 100 milhões de movimentos por segundo até chegar ao resultado final. O algoritmo que conseguisse resolver qualquer cubo de Rubik no menor número de movimentos possível é designado por Algoritmo de Deus. Em 2005, o menor número de movimentos para resolver o cubo era de 28. Em 2007, passou a ser 26. Em 2010, foi provado que o número exato era 20. Para chegar a este cálculo, alguns matemáticos, um engenheiro da Google e um programador dividiram o problema em mais de 2 bilhões de partes. A partir daí, os pesquisadores usaram a infraestrutura da companhia americana para processar os dados e chegarem à conclusão final. O recorde mundial de menor tempo para solucionar o enigma do cubo mágico era um pouco mais de 5 segundos, conseguido pelo americano Colin Burns em 27 de abril de 2015. Em novembro de 2015, Lucas Etter, com 14 anos, bateu o recorde mundial com menos de 5 segundos. Hoje, lembramos um dos brinquedos mais conhecidos dos anos 80.

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1: Liga-te ao grupo Clube 80 no Facebook, pede para aderir, escolhe e partilha comigo as tuas músicas preferidas das décadas de 70, 80 e 90. A Dina Val, que vive em Coimbra, deixou-nos um videoclipe da banda de Klaus Meine. Obrigado, Dina. Aqui está Still Loving You, dos Scorpions. Bom fim de semana.

Acreditem ou não, hoje até veio ao nosso programa alguém da realeza. O Naga, a princesa Stephanie do Mónaco no Clube 80. A próxima chama-se The Love I Lost, de Cybill. Obrigado pela paciência que tiveram em ouvir a música do século passado. Eu volto na próxima semana.

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1: Sou o Jorge Gabriel e gosto de música dos anos 80.
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2: Olá, sou Helena Sampaio. Este é mais um bloco informativo na Rádio Valdevez. O Regimento de Cavalaria número 6 de Braga esteve ontem em Arcos de Valdevez, condecorou alguns ex-combatentes. A Rádio Valdevez esteve em reportagem.
3: Mais um ano, Arcos de Valdevez a receber estes militares. Também o jus aos condecorados, não é verdade?
4: Sem dúvida alguma que é mais um ano em que aqui o Regimento número 6 de Cavalaria de Braga nos convoca, entre aspas, para esta iniciativa dos dragões que regressam a visitar o Minho. E sem dúvida alguma que o facto de haver este momento para condecorarmos quem tanto deu ao nosso país, à nossa nação, naquela altura eram obrigados a fazê-lo, mas muitos deles certamente que apesar da obrigação foram com gosto, foram com dedicação e foram com o sentimento de dever cumprido, que foi com esse sentimento que eles regressaram ao nosso país. Alguns em perfeitas condições de saúde, à primeira vista, mas todos eles com mazelas psicológicas e físicas, mas que nunca deixaram de, com muita honra, dizerem que são antigos combatentes. Portanto, nada melhor do que na praceta deles, à beira do monumento deles, podemos condecorá-los.
3: E estes amiguinhos de Palmo e Meio que estão aqui, serão os futuros militares?
4: É sim, eu acho que o facto de trazermos aqui estes petizes e o facto de eles poderem ver o que é que ainda hoje em dia, e graças a Deus não temos guerra ativa, mas o que é feito por todos estes homens e mulheres na dedicação e na proteção do nosso país, pode ser que os inspire a eles, ou ativa ou passivamente, quererem decidir defender o nosso país.
3: O Sr. Comandante Moraes, do Regimento de Cavalaria 6, é o reconhecimento merecido pelo Exército a estes homens que deram tudo por tudo pelo país?
5: Sem dúvida. Embora já tenham passado décadas, o Exército, e neste caso através do Regimento de Cavalaria 6, porque Arcos de Valdevez está na nossa área da responsabilidade, é para nós mais do que justo e é um reconhecimento merecido de quem deu a sua parte da sua juventude a defender a pátria em terras de ultramar. Por isso é sempre oportuno e nós, com muito orgulho, nos deslocamos a Arcos para condecorar e prestar homenagem aos militares que saíram de Arcos para defender a pátria no ultramar.
3: Para concluir, há muitos militares que também pediram esta insígnia, que ainda não o receberam. Demora cerca de 3 anos, não é?
5: Julgo que agora já não serão os 3 anos, mas demora algum tempo. Não é dificuldade. O que se passa com a parte processual desta condecoração tem que ser solicitada, requerida pelo próprio. Não é automática. Depois de feita a solicitação, os serviços do Ministério fazem os comprovativos e demora o seu tempo. Julgo que já não será 3 anos, em alguns casos não é garantidamente, tem menos de 1 ano se faz. Infelizmente há alguns casos que têm demorado mais tempo do que se deveria ser, mas o que interessa é que o processo seja feito e que consigamos reconhecer todos os militares que foram destacados para o ultramar. Se não for neste ano, é no próximo ano, enquanto essa é uma obrigação do Exército, das Forças Armadas, e é isso o nosso desiderato, que esperemos que venha a acontecer, não esquecer ninguém.
3: Vamos falar com mais um oficial, este que nos diz muito, que é de Arcos de Valdevez, belíssima freguesia da Miranda, família Cunha, que nós conhecemos também muito bem lá na Miranda, a nossa Fernanda Cunha, o Carlos Cunha, aquela gente boa que estão em Bordeus, não sei se é da mesma família.
6: Acho com toda a certeza, como somos todos na Miranda, para mim é um orgulho estar cá sendo um arcoense, portanto, filho também de pais imigrantes. Mas desde os 8 anos que estudei cá em Arcos de Valdevez, portanto, vejo agora os jovens que estão ali sentados, no futuro poderão sentar no meu lugar, portanto, opções de escolha. Portanto,
3: até está perto da sua antiga escola.
6: Exatamente, fiz aqui a minha vida escolar aqui no Liceu de Arcos de Valdevez, e depois decidi abraçar a carreira das armas, portanto, para mim é um orgulho estar cá em Arcos de Valdevez, mas o mérito hoje é todo dos antigos combatentes, são eles que são os homenageados hoje, mas é sempre bom regressar aqui à minha terra e à vila, para poder prestar esta homenagem merecida aos antigos combatentes.
3: Isto também é, no fundo, uma maneira de angariar homens e mulheres para o Exército?
6: Claro que sim. Portanto, o nosso sentido de não só reconhecer os antigos combatentes aqui em Arcos de Aldevez, mas trazermos também os nossos meios e uma mostra de meios que equipam o regimento, é um pouco uma forma também de publicitar aquilo que nós fazemos e o que fazemos nas Forças Armadas, a publicitar que existe um regimento nesta área do domingo, portanto, o Regimento de Cavalaria número 6, sediado em Braga, e que todos são bem-vindos, portanto, o recrutamento existe, a carreira das armas é uma carreira de futuro, as condições têm melhorado ao longo do tempo, portanto, torna-se cada vez mais uma profissão atrativa e, portanto, é nesse sentido também que cá estamos para divulgar e permitir também que os jovens vejam que esta também é uma opção, caso assim o entendam.
3: Muito obrigado, que sejam sempre bem-vindos à terra, Arcos de Aldevez, e que sejam uma maneira também de ser contra a guerra, mas fazer a guerra por palavras e ser uma missão sem, como se costuma dizer, sem sangue derramado.
6: Sim, senhor. Muito obrigado.
3: José Machado também, que é um dos militares que está aqui e que tem quase a mesma idade que eu e que já está no Exército há quantos anos?
7: Há 37 anos.
3: É de Braga?
7: Sou de Braga, sim, sou de Braga. E vim para a tropa, como lhe disse há um bocado, vim porque gostei e já cá estou há 37 anos. Sou quase saída, faz parte da vida. Temos que também dar lugar aos jovens. Mas para nós, militares, é sempre um gosto e um prazer estas cerimónias que se revestem de um significado muito importante, em especial para vocês, né, que são condecorados, e para nós que temos todo o gosto, nunca quis ser condecorado. Ah, mas é sua, tem que ser condecorado. Já pediu, tem que pedir.
2: Por último, a Rádio Valdevez ouviu um dos galardoados, o Sr. Joaquim Amorim.
3: Sr. Joaquim Amorim, que muitas vezes falamos em direto todos os dias na rádio, quase segunda a sexta, para dar ali, nunca mais me esqueço, os preços dos artigos à venda no mercado municipal. O Sr. Joaquim, em que parte é que esteve o Sr. Joaquim?
8: Estive em Moçambique, na cidade, mais propriamente, na cidade da Beira.
3: Como é receber esta insígnia? É bem merecida, sem dúvida, e como é, valeu a pena lá estar?
8: Quer dizer, é com orgulho servir a pátria, e isto diz tudo. No entanto, há coisas que deveriam ser melhores, mas, e outras muito melhores ainda. O que acontece é que nós estamos cá e felizmente ainda são bastantes os que cá estão, porque muitos já partiram e a vida faz parte da vida para quem se prontificou a servir a pátria, porque houve muitos que em vez de servir ausentaram-se para o estrangeiro e não receberam, mas são opções, é verdade, e sinto muito orgulho, não só pela medalha, como por estar neste meio, que nos diz muito a quem, como eu e muitos, fizeram este percurso.
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2: Fica por aqui este bloco informativo. Estou de regresso para outros blocos de informação com a mais ouvida do Alto Minho. Tenha a continuação de uma boa semana.
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